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1: Existe uma teoria que se chama 90-10, onde uma pessoa tem 90% daquilo que você procura em alguém, só que você foca naqueles 10% que falta. Aí você sai pra rua, se aventura, e realmente você encontra aqueles 10%, mas não se deu conta que perdeu os 90%.

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0: Bom dia! Bom dia pra você que tá ouvindo a nossa Tri FM, tudo bem por aí, tudo certinho? Obrigado pelo seu carinho, pela sua companhia, eu tô chegando! Vamos juntos ao vivo aqui na programação mais gostosa de todo o litoral. Hoje é segunda-feira, dia 10 de agosto de 2026. Que o seu dia seja lindo, que a sua segunda-feira seja maravilhosa e que a sua semana que tá começando venha com muito sucesso pra você, viu? Olha a hora, 6:06 agora... Bom dia, tô chegando na Tri porque tá na Tri, tá na melhor.
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0: FM, bom dia. Olha a hora, 6:12.
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1: Bom dia, na Tri, agora 6:16. Olha a hora, 6:16. Bom dia pra você ouvindo a nossa Tri FM. Tá no ar o nosso duelo musical. Valendo um par de convites para a pista premium, lá pro show do João Gomes, do JP e do Mestrinho. É a grande turnê Dominguinho Volume 2, é agora sábado, dia 15, a partir das 21 horas, no Santos Convention Center, na Ponta da Praia. É promoção exclusiva da nossa Tri FM e é lista VIP. Se você for o sorteado ou a sorteada, é só ir direto para lá e apresentar um documento na entrada. E pode levar um acompanhante, tá bom? Então participa aí, 3219-1055, manda com seu nome completo e diz pra gente, qual dessas duas vence o duelo hoje?
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1: A primeira, Diego e Vitor Hugo.
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1: Essa é a primeira do duelo.
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1: A segunda é Felipe Araújo.
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1: Despedida de sofrimento. Qual dessas duas vence o duelo musical de hoje? Participe, boa sorte! Olha a hora, 6:17.

0: FM tá na trita na melhor e a Marília Mendonça aqui na programação mais gostosa de todo o litoral, o segundo amor da sua vida. Olha a hora, 6h22 agora. Bom dia pra você ouvindo a nossa Tri FM. Obrigado aí pelo seu carinho, pela sua companhia, sempre se ligado desde cedinho, né? Ouvindo a nossa Tri FM. A tia Beth tá com a gente, é?
1: Bom dia, segundo. Bom dia, meu amigo Roque Vieira e dia. Ouvintes da Tri FM. Uma manhã chuvosa, mas com a graça de Deus.
0: Isso aí.
1: Escolar 36 da tia Beth, transportando o futuro em São Vicente. Eu sou o Tri.
0: Tia Beth, um beijo pra você, obrigado pelo carinho, sempre tá ouvindo a nossa Tri FM aí, viu? Alexandra do Maracanã em Praia Grande ouvindo a nossa Tri FM também, a Reinira de Almeida do Macuco tá com a gente, a Leda do Casqueiro em Cubatão, o Rogerinho da linha 934, canal 3, bom dia Rogerinho! O David e todo o pessoal da Panini ouvindo a gente também, quem mais tá aqui? O Wilson Marquete lá do Sítio do Campo na Praia Grande, o tio Wagner, tia Jana da Caiçara na Praia Grande, oi vovó!
1: Bom dia, Rogueira, segunda-feira, uma semana abençoada pra todos nós, beijo,
0: beijo, vovó, vovó Hilda, no bairro Aparecido, ouvindo a nossa Tri FM, a Giane da Náutica em São Vicente, o Luiz Amorim do Gonzaga, o casal Marcão e a Bete da Náutica 3 em São Vicente, ouvindo a nossa Tri, também a Maria Vence da Vila Margarida tá com a gente, tá todo mundo ouvindo a Tri, porque tá na Tri, tá na melhor. Bom dia, 6h24, depois do intervalo a gente volta.
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0: FM, bom dia!
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0: 6h39!
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0: Bom dia, tá na trita na melhor, agora faltam 18 para 7, já já eu volto.
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1: É, essa é a nossa última chamada do duelo musical. Hoje valendo um par de convites pra pista premium. Pra curtir sábado agora dia 15, a partir das 21 horas, o show do João Gomes, JP e Mestrinho, é o Dominguinho Volume 2, lá no Santos Convention Center na Ponta da Praia, com promoção exclusiva da nossa Tri FM e é lista VIP. Então manda mensagem pelo WhatsApp 3219-1055 com seu nome completo e diz pra gente, dessas duas, qual você escolhe? A primeira, Diego e Vitor Hugo. Beijei a cura.
4: Só esqueceu que lá fora tinha um montão de guarda-chuva.
1: Essa é a número 1 do duelo.
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1: A número 2.
5: Você não merece.
1: Felipe Araújo, despedida de sofrimento.
6: Das pessoas que eu podia tá beijando e conhecer.
1: Qual dessas duas vence? Participe, boa sorte, já já tem um resultado.
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1: Bom dia, faltam 13.

0: FM, bom dia! Tá na Trita na Melhor, agora faltam 6 minutos para 7.
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0: Faltam 2 minutos para 7 horas da manhã. É hora do resultado, né? Quem faturou aqui, então, um par de convites para a pista premium para curtir o show do João Gomes, JP e Mestrinho. É o Dominguinho Volume 2. Vai ser agora no próximo sábado, dia 15, a partir das 21 horas, no Santos Convention Center, na Ponta da Praia. É promoção exclusiva da nossa Tri FM. Quem tá com o nome na lista VIP é o Nicolas. Nicolas Simões Barreto.
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0: Parabéns, Nicolas Simões Barreto. Ô, Nicolas, seu nome tá na lista VIP. Então, sábado, dia 15, você vai direto lá pro Santos Convention Center. Na entrada, vai na bilheteria, fala que seu nome tá na lista da Tri, apresenta seu documento e pode levar um acompanhante com você. Vocês vão lá pra pista premium pra curtir os shows, tá certo? Parabéns, Nicolas. Obrigado a todos que participaram. Lembrando que ingressos estão à venda pelo site turnedominguinho.ingresse.com. Agora falta 1 minuto para 7, a vencedora.
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0: Foi a número 1.
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0: FM tá na trita, na melhor. Agora 7 horas e 2 minutos. Tá aí a vencedora do duelo de hoje. 7 e 2, bom dia. Depois do intervalo eu volto com a manhãzaça.
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4: Tri FM agora 7:06.
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2: Bom dia para você ouvindo a nossa Tri FM, obrigado pelo seu carinho, pela sua companhia. Vamos juntos ao vivo até as 9 horas desta segunda-feira. Hoje é dia 10 de agosto de 2026. Que o seu dia seja lindo, que a sua segunda-feira seja maravilhosa e que a sua semana que está começando seja incrível, com muito sucesso para você. Seja aí na sua casa, seja nos estudos, seja no seu trabalho, por onde você passar, o que você fizer, que você tenha muito sucesso, viu? E obrigado pela sua companhia sempre. Tá começando a manhãzaça, trazendo aquela programação bem gostosa feita só para você. Daqui a pouquinho, informações do trânsito, das balsas, previsão do tempo com a Ariane Rocha e muito mais. É só

0: fica ligado. Vem comigo porque tá só começando o nosso dia, nossa semana. Olha a hora, 7:08. Bom dia!
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0: FM, bom dia! Olha a hora, 7h14.
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0: Tri FM, bom dia! Tá na Tri, tá na melhor, agora 7h20.
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0: A novidade vem com Ed Brito e Samuel regravando o sucesso do grupo Cara Metade, Toda Mulher.

0: Espírita na Melhor, 45 anos no ar, uma história de sintonia com você. Você ouviu aí a nova música da dupla Ed Brito e Samuel, regravando aí o sucesso do grupo Cara Metade, Toda Mulher. É sucesso, toca na Tri, né? Olha a hora, 7h24. Bom dia pra você ligado com a nossa Tri FM. 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
2: Bom dia, agora 7:28. Ariane Rocha, bom dia. E o trânsito agora cedo, hein?
3: Bom dia, Roque, bom dia pro 20 da Tri. Começar falando das estradas, que tem alguns problemas. A rodovia Anchieta tem lentidão na chegada ao Planalto, do quilômetro 12 ao 11, por causa do excesso de veículos. Na rodovia dos imigrantes, são 5 quilômetros de lentidão a partir do quilômetro 19 até o 14, pelo mesmo motivo. Ainda tem trânsito intenso na interligação da Baixada por conta do excesso de carros que fazem esse trajeto aí saindo da rodovia dos imigrantes em direção à Anchieta aí no sentido Cubatão. A entrada de Santos, Avenida Martins Fontes, travada nas quatro pistas. A via Anchieta no finalzinho ali na altura do quilômetro 64 também com bastante lentidão. E a Nossa Senhora de Fátima com o trânsito lento, mas principalmente por conta dos pontos de alagamento. O Morro da Nova Sintra é uma alternativa, ainda assim tem lentidão na altura da Lagoa da Saudade. A Avenida da Praia, com o trânsito intenso, ali até a divisa, do Itararé até a divisa, depois disso melhora e aí o tráfego vai bem. Para o nosso ouvinte que está saindo de Praia Grande em direção a São Vicente, tem bastante lentidão na altura da Vila Tupi, no sentido São Vicente, e essa lentidão vai até a Ponte do Mar Pequeno, ou para quem segue em direção à Ponte Pêncil também tem trânsito complicado na Avenida Tupiniquins.
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2: E as balsas, hein, Ariane?
3: Começando a ficar complicada do lado de Guarujá. Eita. Com 20 minutos de espera agora. Do lado de Santos, mais tranquilo, 15 minutos de espera. 8 embarcações estão operando agora. Entre Santos e Vicente de Carvalho, 12 minutos de espera, com 3 embarcações em operação. Daqui a pouquinho eu volto para falar do tempo que virou. Vou falar se achou
2: bastante, né?
3: Bastante. Ó. Já adianto, essa semana prepara a vitamina C, viu?
2: É, não tem sol essa semana?
3: Daqui a pouco eu falo.
2: Tá bom.
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0: Bom dia, tá na trita na melhor.
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FM Tana 30 na melhor, 7h37 agora. Vamos ativar o modo karaokê da Tri? Vamos! 7h37 no karaokê da Tri tem Daniel.

0: Tri FM tá na trita na melhor. Esse aí é o Tiaguinho com os pensamentos intrusivos. 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
7: Tri FM, agora faltam 11 para as 8.

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6: Tri FM, agora faltam 11 para as 8.

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0: FM tá na 30 na melhor. Eles são Diego e Vitor Hugo com a participação de Bruno Marrone. Facas aqui na programação mais gostosa. Agora são 8 horas, 1 minuto. 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
2: Agora são 8 horas e 5 minutos. A Ariane Rocha e o tempo, hein? Vai ficar assim zoado mesmo, é?
8: Pois é, Roque, olha, as temperaturas caíram bastante, né, de ontem pra hoje. Para você ter uma ideia, a mínima de ontem é praticamente a máxima de hoje. Agora os termômetros marcam 19 graus aqui no centro de Santos, não devem ultrapassar os 20 graus e a mínima fica em torno de 17 graus. O dia vai ser de céu fechado, muita umidade e chuva. Já tá garoando, né, agora pela manhã, desde a madrugada, e a previsão indica chuva ao longo do dia, com possibilidade de acumular cerca de 18 milímetros nas próximas 24 horas. Ou seja, não é uma chuva rápida, o tempo vai permanecer instável. Os ventos vêm de sul-sudeste, mais fracos agora pela manhã, mas aumentam durante o dia. A velocidade varia de 5 a 13 km por hora, com rajadas que podem chegar a 26 km por hora. E olha, atenção, tem alerta para ventos costeiros, condição que pode contribuir aí para deixar o mar mais agitado. As ondas ultrapassam 1,5 metro às 3 da tarde.
2: Muito bem.
8: Daqui a pouquinho eu volto com outras notícias. Tá na tri, tá na melhor.
2: Até já.
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2: 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Bom dia para você ouvindo a nossa Tri FM. Obrigado pelo seu carinho, pela sua companhia. Vamos juntos ao vivo até as 9 horas desta segunda-feira. Hoje é dia 10 de agosto de 2026. Que o seu dia seja lindo, que a sua segunda-feira seja maravilhosa, que a sua semana esteja começando com muito sucesso, que venha só coisas boas para você. E se vier aquela coisa nada boa, que você tenha muita inteligência, resiliência para passar por ela, resolver e ter uma vida muito melhor, viu? A semana tá só começando, gente. Eu sei que muitas coisas vêm por aí, né? O que nos reserva pelo caminho a gente não sabe, mas para alcançar tem que ter pensamento positivo. Você pode alcançar tudo o que você quer, desde que você tenha pensamento positivo.

0: Que você batalhe para isso. Nada vai cair no seu colo. Nada. Seja no trabalho, seja no relacionamento, seja na sua vida. Nada vai cair no seu colo de graça, de bobeira. Do céu só cai chuva. Então presta atenção. Vai para a batalha. Vai atrás. Corre que você consegue, viu? Eu tenho certeza, porque você é uma pessoa forte, você é uma pessoa inteligente, você é uma pessoa saudável, tem todas as condições do mundo para conquistar o que você quer. É só você querer. E quando você quer, você consegue, né? Ah, consegue sim. Vai em frente, positividade sempre. Saiba que eu vou estar sempre por aqui, torcendo por você.
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0: FM tá na 30 na melhor. Rick Martin com Luan Santana, Estranho. Agora são 8 horas 25 minutos. 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
4: Tri FM agora 8:29.
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4: Bom dia, 8:29. Ariane Rocha é com você.
7: Olha, Roque, um curto-circuito provocou um princípio de incêndio em uma estação elevatória da Sabesp em Guarujá nesse domingo. Apesar do susto, ninguém ficou ferido e o abastecimento de água não foi afetado. Segundo os bombeiros, o problema começou no quadro de energia e provocou bastante fumaça na casa de bombas. As equipes utilizaram extintores para controlar a situação e deixaram o local em segurança. A Sabesp fez uma manutenção emergencial para restabelecer a operação do equipamento e informou que ainda apura as causas do curto-circuito. E uma investigação da Polícia Civil do Distrito Federal identificou grupos na internet que planejavam atentados contra políticos e prédios públicos em Brasília, incluindo o Palácio do Planalto. Segundo a investigação, as conversas aconteciam em dois grupos do Telegram. O maior reunia mais de 600 integrantes, enquanto um grupo mais restrito tinha 46 pessoas. De acordo com as autoridades, nesse segundo espaço eram discutidos planos de ataques e compartilhadas informações relacionadas a explosivos. Entre os possíveis alvos citados estavam o Palácio do Planalto, o Congresso Nacional, o Supremo Tribunal Federal e os ministérios. Os investigadores também encontraram mensagens mencionando um possível ataque ao local, onde seria realizado um debate do segundo turno das eleições. O Ministério da Justiça afirmou que o monitoramento apontou planejamento de atos violentos, disseminação de ideologia neonazista, misoginia e incentivo à violência. A investigação também identificou mapas e até a planta do Palácio do Planalto sendo compartilhados entre os integrantes. Daqui a pouquinho eu volto com outras notícias. 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

0: FM, bom dia! Faltam 20 para as 9 agora.
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6: Muito bem, já estamos de volta, agora faltam 15 para as 9, Ariane Rocha, o trânsito agora, hein?
7: 15 para as 9, Roque, melhorou a saída de Praia Grande no sentido São Vicente, mas ainda tem bastante lentidão. Agora o trânsito começa ali na altura da Aviação até a ponte do Mar Pequeno, a linha amarela em São Vicente com o tráfego bem carregado também na altura dos bairros até o centro da cidade. A Avenida da Praia tem lentidão para quem sai da Avenida Presidente Wilson até a altura do Canaã, na entrada de Santos. Trânsito travado nas quatro pistas ali na entrada de Santos e também no finalzinho da Via Anchieta tem bastante lentidão. Nas estradas, o sistema Anchieta Imigrantes ainda com lentidão na chegada a São Paulo, na Via Anchieta do quilômetro 19 até o 17 e do 12 ao 10 e na Rodovia dos Imigrantes do 18 até o 14.
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6: E as balsas, hein, Ariane?
7: Agora com 25 minutos de espera para o motorista que sai de Guarujá. Para quem sai de Santos, movimento mais tranquilo, 15 minutos de espera. 7 embarcações estão operando agora. Daqui a pouquinho eu volto com outras notícias. 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
6: Tudo bem.

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0: FM tá na trita na melhor e o Felipe Araújo fechando com o estranho de novo. Agora faltam 2 minutos para as 9 horas da manhã. Hora do sorteio. Todo mundo querendo ganhar esse vale combustível. Ajuda pra caramba, né? Fala aí. Um vale combustível no valor de R$100 e ainda um par de convites de cinema do Cine System. Quem faturou hoje com a gente foi a Cat Catiúcia da Silva Santos.
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0: A Cat mandou mensagem pra cá, falou: Rock, eu trabalho com entrega de aplicativo. Ralo pra caramba, corro o dia inteiro. Será que eu vou ganhar? Ganhou! Cat Catiúcia da Silva Santos! Ô Cat, você tem 2 dias úteis pra passar aqui na Tri FM, aqui na João Pessoa 350, no centro de Santos, das 14h até as 15h30 com seu documento de identidade, pra pegar aí seu vale combustível e também seus convites de cinema, tá certo? Parabéns!

Parabéns, Cat e Catiúcia. Obrigado a todos que participaram. Vem aí o Val com a Elaine trazendo pra você o Conta Mais. Obrigado pelo seu carinho, obrigado pela sua companhia. E você tem uma ótima semana, tá só começando. Então bora pra cima. Eu sou o Roque Vieira, tô indo embora e volto amanhã, 5 horas da manhã. Beijos e abraços. Tchau, gente!

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bem. Daqui a pouco a Nani está chegando e eu, o Rick, junto com ela, vamos levar o nosso Conta Mais outra vez aí pra você, onde quer que você esteja agora. Eu fico sempre curioso, onde você está nos ouvindo? Entra no WhatsApp 13 3219 1055, conta o que você está fazendo,

0: Gente, você já pensou você entrar no posto de combustível e você mandar colocar lá, sei lá, 100 mango e não precisar pagar?
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0: Na melhor, Felipe Rodrigo, na sua segunda-feira, 10 de agosto de 2026, a música Dois Gumes. Nani, como você está, querida Nani? Nani, hoje o tempo de chuva deu aquela, né, aquela correria de manhã. Você sabe que tem gente aqui, bom dia, Nani, dizendo que também tá atrasado.
1: Bom dia, meu amigo Rick, gente aqui no, queridão.
0: A Simone falando que também tá chegando no trabalho agora.
1: Eita, eu peguei um trânsitozinho.
0: Pegou, né?
1: Por causa da chuva. Choveu, já viu, né?
0: Choveu,
1: o povo
0: já
1: não anda.
0: Não
1: parece.
0: Anda. Sai gente mais de casa de carro, né?
1: Opa, com certeza, meu amigo. Mas vamos lá pra uma semana maravilhosa.
0: Vamos lá.
1: Tudo já deu certo, com fé em Deus.
0: Vamos,
1: né?
0: Com tudão nessa segundona. Hoje é dia do quê, Nani?
1: Hoje é dia 10, né? Dia. Além de ser dia do pagode, né?
0: Dia do pagode. Din-din. Do pagodinho.
1: Hoje é dia internacional da superdotação, Rick.
0: Aham.
1: Dia Internacional do Biodiesel.
0: Certo.
1: Dia Mundial da Solidariedade Cristã. E também hoje é Dia Mundial do Leão. Uau!
0: Mas não é o do imposto de renda. Não é o leão do imposto.
1: Eu acho que não.
0: É o leão mesmo.
1: O leão, leão.
0: O bicho. Mas então, e aniversariante?
1: Aniversariantes famosos. Antônio Bandeiras, ator e produtor de cinema, 66 aninhos.
0: Legal.
1: Fábio Assunção, ator, 55 anos.
0: Show, show.
1: Mariana Santos, atriz, 50. Pedro Scooby, Pedro surfista, Scooby. 37 anos.
0: Certo.
1: E também hoje é aniversário da Maju Coutinho.
0: Maravilhosa,
1: Rick, jornalista
0: Maju.
1: E apresentadora, 47 aninhos.
0: Show de bola. Bom, já falei no ar aqui hoje.
1: O quê?
0: Pro ouvinte da Tri, qual é a sensação de chegar no posto de combustível, abastecer e não pagar? Já pensou?
1: Ui, que delícia!
0: Que maravilha,
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0: Aí. A Tri de volta. Opa. Trazendo o Vale Combustível pra você. Que top!
1: Que top mesmo!
0: E além do Vale Combustível, a gente vai dar convite pra você ir no Cine System, lá no Litoral Plaza Shopping, na PG.
1: Coisa boa.
0: Já quer ganhar?
1: Enche o tanque e
0: já vai pro cinema. De graça também. Quer ganhar? Então entra no WhatsApp, participa com a gente, dá um jeitinho aí, dá um corre aí. E hoje nós vamos falar do leão.
1: Leão. Uau!
0: Nós vamos falar do leão, seja do imposto ou seja da vida. Todo mundo tem um leão pra enfrentar, né, Nani?
1: É verdade. Ainda mais às vezes na segunda-feira, né? Nossa.
0: Segunda-feira é o próprio leão, é o próprio. Nós vamos perguntar então.
1: Bora lá, ó. Todo mundo tem um leão para enfrentar todos os dias, né, Rick?
0: Sim.
1: E você, qual o leão que você está tentando matar na sua vida hoje?
0: Ah, aí o povo vai falar de grana, de...
1: Não, então, esse leão aí, eu sei que todo mundo tá tentando matar. Os boletos, o dinheiro, né?
0: Sim, sim.
1: Isso aí todo mundo tá tentando matar, né?
0: Você vem porque tudo
1: não...
0: junto.
1: É verdade, porque não nascemos...
0: Não.
1: Rico, nascemos não. Lindos, mas não nascemos ricos.

0: Mas eu vou dar uns exemplos aqui.
1: Dá uns exemplos.
0: A falta de tempo. É um leão que você tem que matar todos os dias,
1: paciência,
0: né?
1: Paciência no trânsito.
0: Opa! O estresse, a ansiedade, né? Ai, nossa! Fica, a pessoa fica daquele jeito,
1: que
0: nervosa,
1: que mais,
0: né?
1: Que mais? Tipo dieta?
0: Isso,
1: ainda mais
0: isso,
1: na segunda-feira.
0: Isso.
1: Tá. São os leões da vida.
0: Isso mesmo. Então você vai responder pra gente mandando aquele áudio, né?
1: Manda áudio, não muito grande. Qual o leão que você tá tentando matar na sua vida hoje, nos dias de hoje?
0: Opa!
1: Vale combustível na mão!
0: Ui!
1: R$100 de combustível.
0: Olha isso!
1: Se você for por 200...
0: Que maravilha!
1: Se você for por 200, é como se fosse um desconto de 50%.
0: Aham, uhum, né? É verdade.
1: Vai pagar 100, põe 200.
0: Olha que maravilha!
1: Show de bola?
0: Pera aí, ó!
1: Eu também quero, pro locutor também!
0: Continue ligado!

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0: Me ajuda, né? A gente ouviu um áudio aqui.
1: Ai, Jesus
0: amado. Ai, cara.
1: É cada uma, né, amigo?
0: O povo dá, fala.
1: Olha,
0: povo
1: muito
0: fala.
1: Legal. Os nossos ouvintes são os melhores.
0: Sim, agora.

0: que? Fala pra mim, vai.
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0: Olho Marrom. Olha, já já nós vamos falar daqui a pouco sobre um tititi que tá acontecendo. Nós vamos falar sobre isso. Que a Virgínia voltou. Ah. Parece que a Virgínia voltou com o Vini Júnior. Parece.
1: Voltou? Como assim?
0: Não, peraí, calma. Parece. Nós vamos trazer tudo daqui a pouco, que agora são áudios. Mas
1: não,
0: parece.
1: Mas a Virgínia está com o Vini Júnior, Rick.
0: Então, mas uns estão dizendo que não.
1: Tá, menino.
0: Outros estão dizendo que sim.
1: Não. É? A Virgínia tá junto com ele.
0: Olha, vamos ver, vamos ver. Daqui a pouco a gente vai saber direitinho.
1: Opa! Mas
0: agora é hora dos áudios, Nani.
1: Bora!
0: Pra quem não tá sabendo, nós estamos perguntando, hoje é o dia do leão. Nós estamos perguntando, como é que nós fizemos a pergunta mesmo,
1: Opa!
0: Nani?
1: Opa!
0: Todo dia tem um leão pra enfrentar, né?
1: Isso mesmo. E você, qual o leão que você está tentando matar na sua vida hoje, né?
0: Vale 100 mango de combustível, hein? Você chegar no posto, colocar 100 mango e convite de cinema.
1: Verdade, meu amigo, verdade. Bora
0: Vamos
1: lá.
0: Ouvir lá o povo, vai.
2: Bom dia, Nani. Bom dia.
1: Bom dia.
2: Aqui é o Everton.
0: Bom dia.
2: O leão que queria matar por dia era os fofoqueiros de plantão.
1: Eita.

0: Eita! Esse leão aí tem muitos, né, ô Rick?
1: Oh!
0: Muitos e muitos!
1: Está cheio!
2: Bom dia, Rick. Bom dia, Nani.
0: Bom dia, meu
1: bom
0: amor.
1: Dia.
2: Meu nome é Eliane.
0: A Eli.
2: Sou motorista de aplicativo. E o leão que eu tento matar todo dia...
1: Com a voz estranha.
2: É o leão da preguiça de ir pra academia.
1: Academia.
2: Ele fica ali, ó, na porta da minha casa.
1: Não vai.
2: Rugindo ferozmente.
1: Não vai.
2: Me assusta. E aí eu não vou.
0: Não, não vai. Sai.
2: Não volto aos treinos.
1: Ah, meu Deus.
2: É complicado,
0: Jesus.
2: Né? Mas é isso. Boa semana pra nós.
1: Valeu, querida.
0: Pula esse leão no portão aí.
1: Bons treinos, né?
0: Verdade, amigo.
3: Bom dia, Tri.
0: Bom dia.
3: Wagner da PG.
0: Oi, Wagner.
3: É, sobre a enquete aí, ô Rick. Assim, a situação é a seguinte, cara. Eu não quero matar um leão, não. Eu quero matar uma leoa.
0: Eita!
3: Uma leoa, mano.
1: Vixe, vai falar da mulher.
3: Cara, trampei pra caramba esse final de essa semana. Levantei uma grana. Pra ficar o dia dos pais de boa. Minhas filhas fizeram um bagulhozinho em casa.
1: Sei.
3: Tomei umas a mais. Dormi. Saí pra trabalhar hoje cedo. Encostei no posto de gasolina. Quando eu fui olhar minhas contas, tenho duas contas.
1: Eita, nós.
3: Tudo zerado.
1: Rapaz.
3: Meu.
1: Foi a leoa.
3: Aí eu ligo pra leoa lá em casa. Cadê meu dinheiro? Ah, você dormiu? Eu peguei porque eu precisei.
1: Precisei.
3: Fez ali pra minhas contas. Tá bem que eu tinha uma gavetinha no celular aqui onde tem umas com um dinheirinho escondido.
0: Uma gavetinha no celular.
3: Onde eu consegui pagar o combustível.
1: Não,
3: é só por
1: volta lá, volta.
3: Eu,
1: não entendi, não entendi.
3: É
1: volta,
3: tá bem
1: por
3: que
1: por
3: eu tinha uma gavetinha no celular aqui onde tem umas com um dinheirinho escondido.
0: Ó, dinheiro escondido no celular, vou avisar.
3: Consegui pagar.
0: Vou falar pra ela qual o nome dela.
3: Meu, é só por Deus, mano.
1: Ah, então é assim que você faz.
3: Deixa é brabo. Um abraço, Cris. Essa é a vontade de matar. Essa leoa.
1: Nossa.
3: É o amor da minha vida.
0: É. Ah, que lindo, mas é isso mesmo.
1: Tem vontade de matar, mas é o amor da vida aí.
0: Ai, que bonitinho.
1: Ai, que bonitinho. Sentiu
0: a cabeça que ela rapou a ponta dele. Ui.
4: Bom dia, meus amores.
0: Bom aqui dia.
4: É Cris, Sete Barras.
1: Bom dia.
0: Oi, Cris.
4: Bom, o leão que eu tenho que matar todos os dias.
0: Qual é?
4: É conseguir escapar das garras do marido.
1: Como
4: é
1: assim?
4: É isso mesmo. O maridão quer namorar todo santo dia.
0: E
4: eu, no meu auge da menopausa, a vontade foi embora com Deus faz
1: meu
4: tempo, né?
1: Meu Deus do céu. E aí?
4: Eu tenho que driblar o marido todo santo dia. É complicado.
0: Brasil.
4: A minha esperança é que chegue logo essa tal de... Como é que é? Andropausa, né? Dos homens.
0: Jesus.
4: Vamos ver aí, né? Se chega logo
1: Eita,
4: esse trem, porque olha, tá complicado, viu?
1: Tá complicado.
4: Tá difícil.
0: Meu aí, senhor, tadinha, tadinha da Cris.
1: Ai,
0: tadinha.
1: Ai, ai, tá parecendo aquela.
5: Ai, só pensa naquilo. Continue ligado.

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1: Uma informação sobre a pessoa jurídica que hoje é uma discussão nos tribunais. Porém, o que é importante se você é pessoa jurídica? Estar com seus recolhimentos previdenciários em dia. Por quê? Porque você vai ter direito a um auxílio-acidente, a uma aposentadoria. Então, isso é fundamental para a pessoa jurídica.
2: Essa orientação é da doutora Thelma Rodrigues, advogada especialista em Direito do Trabalho.
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2: Agora faltam 9 minutos pras 10. Tamo de volta aqui na Tri. Segundo, vamos com tudo, gente. Vambora, vamos enfrentar a segunda, enfrentar o friozinho. Já tamo indo daqui a pouco pro meio-dia, rapidinho.

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0: tá na melhor Glória Groove, o chá. Elaine, você não fez mais o chá pra você e nem ofereceu
1: Opa!
0: Pra mim.
1: Você quer um chá, Rick?
0: Você fazia o chá lá quase todo dia, agora
1: todo
0: tá.
1: Todo dia.
0: Hoje tá frio.
1: Eu continuo fazendo chá.
0: Você viu que eu tô meio rouco hoje,
1: tô
0: né?
1: Tô vendo.
0: O teu chá ia
1: vamos
0: me ajudar.
1: Cuidar disso daí.
0: Então vamos fazer.
1: Bora fazer o chá agora.
0: Obrigado. Pois. Mas me explica uma coisa. Eu voltei de férias, tem uma semana.
1: Sim.
0: Então a Virgínia voltou com o Vini Júnior?
1: Sim, amigo, desde da Copa. Depois da Copa, o Vini viajou com ela, né, pra...
0: Não sabia, não.
1: Isso, os dois ficaram um bom tempo junto, viajando de férias pelos States aí, né, e estão bem até hoje, entendeu?
0: Sim, tem. É porque ela tá com uma vida mais discreta.
1: Isso, então, ela teve uma mudança de comportamento, né?
0: Certo.
1: Ela teve uma mudança de comportamento. Em entrevista durante um evento em São Paulo,

0: Paulo, né? Ela explicou que vem expondo menos a vida pessoal nos últimos meses. Mas foi por uma decisão própria.
1: Tá.
0: Não foi por causa de Vini Júnior, que as pessoas estão pensando que ela tá mudando por causa dele. Não está.
1: Sei, sei.
0: Ela disse que a mudança de comportamento não tem relação com o jogador e faz parte de um processo de amadurecimento dela.
1: Bom, então esses dois vão casar.
0: É, eu creio que vão, hein?
1: Não é?
0: Vão chegar nesse patamar aí, entendeu?
1: Aí ele fez lá o negócio, lá botou a...
0: Isso,
1: quando põe injeção no rosto, lá verdade. Aplica aqueles negócios que as mulheres usam. Como chama mesmo aquilo?
0: O quê?
1: Botox.
0: Ah, fez.
1: Ele fez, né?
0: Não, ele fez uma...
1: Harmonização.
0: Ele tá bem diferente.
1: Não é Botox?
0: Não. Ele tá bonitão, o Vini.
1: Você achou?
0: Achei, ficou diferente. Tá mudando.
1: Mudou. Né? Verdade, tá mudada. Bonitão não diria, mas deu uma mudada. Vamos lá, vamos falar do quê?
0: Opa!
1: Já falamos dele? É só dele nós vamos falar?
0: É verdade.
1: Chega de falar do Vini Júnior. Enquanto então, eles não casar, a gente não fala mais.
0: Isso mesmo, e a gente vai anunciar esse casamento aqui, você vai ver.
1: Ah, meu Deus do céu, já pensou. Vai nascer uns meninos bonitos, umas meninas bonitas, vai misturar, né?
0: Uma mistura, né?
1: Vai ficar uma mistura bacana.
0: Da loira com
1: um negão bonito, né?
0: Isso mesmo.
1: Vai ficar show.
0: Vai ficar top, meu amigo.
1: Vamos pro intervalo?
0: Bora pro intervalo, faturar, tá... meu amigo.
1: Rapidinho, não deixa de participar na enquete hoje, porque na segunda-feira nós vamos bater o recorde de segunda-feira do nosso WhatsApp, do nosso 13-3219-1055. Qual leão que você tá tendo que matar todo dia na sua vida?
0: Opa, verdade.
1: Por que nós estamos falando de leão?
0: É, porque o dia é o mundial do leão.
1: Ah, verdade, né? Bem lembrado.
0: Opa.
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0: Por aqui o Rick com você até as duas da tarde. E até o meio-dia, eu e a Nani estamos aqui no Conta Mais te dando de presente o Vale Combustível no valor de R$100. E mais um par de convites de cinema lá pro Cine System, no Litoral Plaza Shopping, na Praia Grande. Qual leão que você tem que matar todo dia? Qual é? Conta pra gente. Conta mais aí no nosso WhatsApp.
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0: Agora são 10 horas 21 minutos. Você tá na tri, tá na melhor. Zé Felipe Ana Castela é um sucesso atrás do outro. Aumenta o rádio porque eu vou tocar a voz.
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0: Ed Brito e Samuel.
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0: Ai, ai, ai, os românticos ouvindo essa música. Ele pensando nela, ela pensando nele, enfim. Os apaixonados, Ed Brito e Samuel na trita, na melhor, Nani.
1: Oi.
0: Eu já sei qual é o leão que eu tô tendo que matar.
1: Qual é, Rick?
0: Porque hoje nós estamos perguntando no dia do leão pra você pelo 13-3219-1055 e vale o combustível lá no valor de R$100 pro seu carango, mais os convites de cinema.
1: Sim.
0: Qual é o leão que você tem que matar todo dia?
1: Qual é?
0: O meu sabe qual é?
1: Qual é?
0: A fome.
1: Ah!
0: A fome.
1: Isso é fato, concordo.
0: Meu Deus, tem que controlar.
1: Ô, leão, isso aí já não é mais um leão, é o rebanho todo, tá? O negócio todo. Porque olha, vou te
0: tá
1: contar.
0: Tá doido, hein? Agora, é porque senão a barriguinha, ó, já vai crescendo, terrível. Depois você conta o seu, põe áudio aí,
1: tá,
0: vai.
1: Bora lá,
0: quero saber o seu
1: ouvintes.
0: Depois.
2: Bom dia, eu sou a Carla.
1: Oi, Carlinha.
0: Diga, menina.
2: E o meu leão de hoje é fazer as entregas na chuva.
1: Ah.
2: O meu leão de hoje é ter cliente que vai falar pra mim, espera 5 minutos, quando estou na chuva aguardando pra fazer a entrega.
0: É.
2: Então, vamos ter empatia pelo entregador, né, e agilizar na hora de pegar as entregas. Então, o meu leão de hoje é esse. Fazer as entregas na chuva.
0: Muito bom. Aí, menina.
1: Vamos ajudar a Carlinha, Rick.
0: Vamos ajudar,
1: pessoal,
0: né?
1: Pessoal, o entregador tá lá embaixo, vai rápido, chegue antes dele.
0: Já se programa.
1: Apontou que é?
0: É, já se programa. Hoje em dia tem tanto aplicativo que fala, tá chegando, a compra tá chegando.
1: É verdade, vai,
0: tá
1: corre,
0: chovendo,
1: desce,
0: gente.
1: Não deixa o entregador esperando.

0: Uau.
1: Oi, bom dia.
2: Bom dia.
1: O leão que eu tenho matado por dia.
2: Qual é?
1: É estar de mudança, pensando em uma reforma.
2: Eita, e...
1: nesse novo apartamento. E ainda tenho um bebezinho de 8 meses. Meu nome é Tamires, eu sou da Areia Branca e eu quero concorrer ao Vale Combustível. Obrigada. Nossa.
0: Olha, essa tá merecendo, coitada,
2: tá
0: gente.
2: Concorrendo, reforma.
0: Pelo isso, amor, isso bebê é um leão. Novo é um com leão. Reforma. Ai,
3: ai, ai, ai. Bom dia, Rick.
0: Bom dia, Nani.
2: Bom dia.
3: Ronaldo Max aqui do Forte.
2: Ô, Ronaldão.
3: Meu, vamos lá pra enquete.
2: Diga.
3: O leão que eu tenho que matar hoje, que eu tenho matado todo dia, é o que vocês querem dar de munição pra mim, entendeu? Eu vou no posto de gasolina, cara. Vou lá na bomba, coloco lá 100 conto pra trabalhar. O pauzinho aqui levanta, daqui a pouco o pauzinho, ó, pro, lá, lá, lá, cai de novo, cara. É a gasolina, cara. É o leão que todo dia.
0: É o pauzinho
3: dia,
0: da gasolina.
3: Não tem jeito, não.
0: Deus
3: Mas
0: do
3: tem
0: céu.
3: A munição aí que vocês querem dar. Vai ajudar pra matar.
0: Vai ajudar.
2: Tá certo,
0: ai,
2: meu amigo.
0: Ai, caramba,
2: não,
0: meu
2: muito
0: Deus.
2: Muito engraçado ele
0: céu.
2: Falando, pauzinho
0: o pauzinho sobe. O pauzinho sobe, o pauzinho desce. Ai, Jesus embaixo, amado.
4: Oi, Rick. Oi. Bom dia. Bom dia
0: bom
4: pra
0: dia.
4: Você.
2: Bom dia
4: pra
2: linda.
4: Difícil não é matar um leão.
2: Ah.
4: Difícil é desviar das antas, engolir os sapos e matar as cobras. Tá na trita na melhor. Meu nome é Valéria. Beijo.
2: Beijo, Valéria. Arrasou.
0: Bicharada toda.
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1: Tá na trita, na melhor, a gente continua recebendo os seus áudios aqui pra nossa enquete, qual leão que você tem que matar todo dia, entre vários, né? Não vale falar conta, boleto, que isso aí é padrão já, né?
2: É verdade, é leão, isso aí é um leão que tá na nossa vida.
1: Eterno.
2: Vai ter que ser eterno,
1: conta,
2: né,
1: de
2: amigo?
1: Cartão, isso é coisa que não tem como. Então conta aí pra gente, que estão vindo muitas coisas aqui no Conta Mais hoje legais, vale o combustível pra você chegar no posto, falar, põe 100 mango aí, que eu não vou pagar nada, que é grátis, 100 reais de combustível.
2: Não quero pagar nada.
1: Nada,
2: eu não quero pagar nada.
1: Bom, ô Nani, eu quero saber de você o seguinte.
2: Fale, amigo.
1: Você viu que eu te mostrei que tem ouvinte aí falando do Gustavo Lima, porque o Gustavo Lima, tem gente, ele queria o quê? Ele queria, acho que, uma retratação da Rede Globo.
2: Sim, sim.
1: Porque teve aquele negócio que ele, do avião... E apareceu, lembra? Você que entende mais dessas fofocas. Eu não lembro exatamente o que aconteceu. Eu sei que ele foi acusado, que o avião era superfaturado. Lembra disso daí? Uh-huh. Mas não é fazer show na Globo.
2: Isso mesmo, Rick.
1: Como é que tá isso?
2: Como é que tá? Então, todo mundo está pensando que o show que a Globo transmitirá do Gustavo Lima no dia 22, na festa do Peão de Barretos.
1: Ah, né? É no Peão de Barretos.
2: Isso, selaria a paz entre eles. Então, a Globo vai passar esse show, mas pela festa, entendeu?
1: Então, não é pra Globo... entendi. A Globo vai passar um show dele no Peão de Boiadeiro, lá no Barretos. Assim, entendi como é que é.
2: E corre o bichicho que ele não dará entrevista pra Globo, né? Porque ele tá esperando um pedido de desculpa, né? A mágoa dele com a emissora continua. Porque ele quer que a Globo peça desculpa
1: também,
2: pra,
1: né,
2: ele.
1: Foram,
2: entendeu?
1: Sei lá, uns dois ou três fantásticos falando, opa, do avião lá, né?
2: É verdade, né? Gustavo tem dito aos amigos que a transmissão é um acordo do festival com a TV, né?
1: E aí, por acaso, vai ser o show dele.

0: ele no peão de boiadeiro lá no e Barretos. Assim, entendi como é que é.
1: E corre muito o bichicho que ele não dará entrevista pra Globo, né? Porque ele tá esperando um pedido de desculpa, né? A mágoa dele com a emissora continua. Porque ele quer que a Globo peça desculpa também, pra, né, ele. Foram, entendeu?
0: Sei lá, uns dois ou três fantásticos falando, opa, do avião lá, né?
1: É verdade, né? Gustavo tem dito aos amigos que a transmissão é um acordo do festival com a TV, né? E
0: aí,
1: é
0: por
1: isso,
0: acaso, vai ser o show dele.
1: Vai ser.
0: Ah,
1: vai
0: passar, ele pegou uma carona, entendi.
1: Entendeu? Mas ele quer esse retratamento, entendeu, Rick? Ele quer um pedido de desculpa da Globo, então talvez ele não dê.
0: Não vai dar entrevista, nem antes nem depois.
1: A TV Globo.
0: Tá bom, entendi. Entendeu? Tá explicado pra quem tava perguntando aqui. E o pessoal pergunta mesmo, né?
1: Sim.
0: E a gente vai na fonte lá, o Léo Dias é o cara,
1: hein? Opa! Já fala logo.
0: Tudo!
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1: Agora faltam 5 minutos para as 11 da manhã e a Marília tá chegando.

0: né? Porque a vida tem, como a gente tá falando hoje, né, Nani? Os leões aí pra
1: opa,
0: gente.
1: Opa, pra gente matar, né? Bora!
0: A gente quer amenizar um pouco o dia a dia das pessoas aqui na tria. Melinho, ouvi dizer. Vamos ouvir mais áudio sem demora?
1: Bora!
0: Vamos é lá, nóis. Valendo sem mango em combustível e convite cinema. Vai, Nani!
2: Bom dia, Rick. Bom dia, Nani.
1: Bom dia!
2: É Domingas, do Parque Domingas. São Vicente. Ah, eu acho que o leão que eu tenho que matar todo dia é o leão da paciência.
1: Paciência.
2: Da paciência com quem acha que tem um rei na barriga.
0: Eita,
2: e sabe de tudo.
0: Ah, sim.
2: Aí eu tenho que matar um só, não. Eu tenho que matar 1000 leão por dia.
0: Ixi, Maria.
2: Pra achar paciência pra lidar com esse tipo de gente.
0: É verdade, hein? A então, gente vai Domingo, melhorando, né?
1: Que Deus te dê paciência, Domingas.
0: Essas pessoas são instrumentos, vão ajudando a gente a melhorar.
1: É verdade. Com certeza.
3: Bom dia, seus lindos. Aqui
1: Bom
3: é a Cris do Morrinhos.
0: Oi, Cris.
3: Olha, e o leão que eu tenho que matar todo dia mesmo é a paciência do povo reclamando da vida. É. Meu, pode estar o bom que for, mas tá reclamando.
0: Nunca tá bom.
3: Meu
0: né?
3: Deus do céu, haja paciência, viu?
1: Isso. Ah, isso é verdade.
3: Beijo, seus lindos.
1: Beijo,
3: tá na trita,
1: meu amor.
3: Na melhor.
0: Obrigado, beijo.
4: Bom dia.
1: Aqui é
4: o Frank Lidão de Menezes Silva, Frank. Da Praia Grande, Jardim Glória. Sobre a enquete aí, o maior leão que eu tenho que matar todos os dias.
1: Qual é?
4: É a falta da minha filha.
1: Está
4: no segundo ano de medicina, estudando no Paraguai.
0: Meu Deus, que susto.
1: Ah, que linda.
4: Medicina lá.
0: É fogo,
4: em meio a toda dificuldade, problema, falta de dinheiro. Com despesa dela, com tudo lá, o maior é a saudade.
0: É a saudade.
1: Ah, saudade, que lindo.
4: É a pior coisa que tem.
0: Valeu, garoto.
1: Mas
0: aguenta.
1: Ainda bem que é uma boa causa.
0: Vai
1: né?
0: valer a pena, vai valer a pena.
5: Opa. Bom dia, Rick. Bom dia, Elaine.
0: Dia.
1: Bom
5: Alex
1: dia.
5: Aqui da Praia Grande,
1: Alex.
5: Motorista de aplicativo.
1: Tudo bem,
5: querido? O leão que eu tenho que matar por dia é os passageiros que entram aqui no meu carro com chulé, bafo de onça. Ô, povo pedido, me ajuda aí, Rick, Elaine. Manda esse povo tomar banho. Pelo amor de Deus.
6: Calipão.
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1: 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Presente da Tri FM aqui no Conta Mais comigo, Rick e Anani? Então faz o seguinte, entra no WhatsApp e responde a enquete que tá rolando, Nani.
2: Opa, qual o leão que você está tentando matar na sua vida hoje?
1: Aquele leão que é brabo. Uau.
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0: Zanet Cristiano tá na trita na melhor. Nani, Dia dos Pais passou aí, né? Várias.
1: Opa!
0: Várias famosas prestaram homenagem aos ex-maridos.
1: Isso eu, mesmo, né?
0: Das que eu vi, foi a Ticiane Pinheiro, vi a Grazi, eu vi a Sabrina, não lembro mais.
1: E teve mais, né?
0: Teve mais.
1: Mais famosos que
0: mostraram homenagem, exato,
1: aos ex-companheiros, né?
0: Foi muito bacana, né? Elas compartilharam o Dia dos Pais com os ex-maridos. E os seus respectivos herdeiros, os filhos, né?
1: Isso, e elas mostraram que a boa relação com os ex-companheiros segue em prioridade, né? A Ticiane publicou uma foto da primogênita Rafaela
0: Justus. Rafa Justus.
1: Ao lado do pai, né, Roberto Justus. A atriz Letícia Spiller prestou homenagem a dois ex-companheiros, Marcelo Novaes, que lhe deu Pedro Novaes, e o Luca Loureiro, né? Pai da sua caçula Estela. Sabrina Sato, que está grávida, né?
0: Está grávida.
1: Do primeiro filho com Nicolas Prates, né? E não esqueceu do pai da primogênita Zoe, o ator Duda Nagli.
0: Duda Nagli,
1: e
0: verdade.
1: Teve mais famosos que prestaram a homenagem aos ex-companheiros, né?
0: Eu não vi a Letícia, que... não. Você tá falando, eu não vi a Letícia.
1: É, ela prestou também homenagem também. Muito foi bem. Muito bacana.
0: Legal, foi um Dia dos Pais bem agitado, né? Os famosos.
1: Sim, sim. Porque assim, apesar...
0: Legal isso, né? Apesar da separação, né?
1: Eles têm uma boa relação, né? Entre filho, pai, os ex, né?
0: Então... É o que tem de problema nesses Dia
1: verdade,
0: dos Pais, né?
1: Boa.
0: Porque às vezes o casal se separou, não tá bem, não sei que, se você que tá ouvindo aí passou por isso, né?
1: Sim,
0: às vezes
1: verdade.
0: Dá problema, né? Bicho, vai lá com o teu pai lá, vai com a tua mãe, não quer saber.
1: E elas mostraram, né? Indiferente disso daí, de estarem separadas, tem que cumprir o papel, né? Pai ali.
0: Muito bom, foi muito legal.
1: Mostrar, né?
0: Merecem aplausos. Olha aí o Joilson.
1: Olha o Joilson. 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
2: Agora 11:33.

0: FM tá na trita, na melhor, o nosso Conta Mais tá indo pro final, a gente tem que sortear daqui a pouquinho o Vale Combustível de R$100 aqui na Tri, que é um sucesso esse prêmio, e ainda os convites de cinema, tudo com uma pessoa só lá pro Cinecista.
1: Opa, verdade.
0: Vamos colocar uns últimos áudios, Nani?
1: Bora colocar os áudios,
0: bora lá,
1: amigo.
0: Curtir, bora.
2: Bom dia, Tri, bom dia a todos, uma excelente semana.

0: Ana pra nós.
1: Ai, opa, pra você também.
0: Aqui é Marli Siqueira do Macuco. Meu leão do dia.
1: Diga.
0: Não agredi ninguém. Não perdeu o réu primário.
1: Não.
0: Com as caloteiras.
2: Meu
0: pensa.
2: Meu Deus do céu.
0: Paga a mulher do perfume, caloteira. Pelo amor. Ela tá tentando evolução espiritual. Entendeu? Faz a sua gentileza. Porque no final, a gente que cobra ainda é errada, tá?
2: Pois é.
0: Vítimas são elas que tem problema. Exatamente. Ninguém mais, só elas. Tá bom?
2: O que, que é sempre
0: beijo,
2: assim?
0: Tá na 30, na melhor.
2: Quando a gente cobra, a pessoa fica com raiva.
1: Fica com raiva, né?
2: Por isso que perde o amigo.
1: É, bem isso.
2: Não
1: amigo,
2: é fácil, isso. Não, viu?
3: Bom dia, Tri. Aqui é a Marie de São Vicente.
1: Oi, Marie.
3: É, o leão que eu tô tendo que matar hoje?
1: Hoje?
3: Foi a apunhalada que eu ganhei ontem.
1: Ganhou ontem.
3: Do meu namorado.
2: Apunhalada?
3: Que hoje agora é isso, né?
2: Ah.
1: Hoje é isso.
3: Eu descobri a traição da pior maneira, né? Liguei pra ele, ele sem querer bêbado atendeu.
2: Bêbado?
3: Viu que não era pra ver.
2: Viu que não era pra
3: Enfim,
2: ver.
3: Enfim, meu filho também viu ele.
2: Eita.
3: Não é errada.
1: Eita.
3: Esse é o Leandro que eu tô tendo que matar hoje.
2: Gente.
3: A traição.
2: Acho que foi ligação com vídeo, né? Ligou, então... o cara tava meio alto, aí atendeu a ligação lá com outra, pra ver que tava com outra.
1: Então, sua linda, mata esse leão. Tem certas coisas que acontecem na vida da gente que é livramento.
2: É isso aí, livrou.
1: É verdade.
4: Bom dia, família Tri.
2: Bom dia.
4: O leão que eu tô tendo que matar todos os dias é o leão da fome.
1: Ah, o leão do Rick.
4: Da fome danada.
2: Somos dois.
4: Não chega logo meio-dia. Acaba.
2: Acaba o dia e não chega meio-dia. Pois é.
4: Tá na Tri, tá na melhor. Falta... Alessandro Vila Matias.
2: Valeu, abraço.
1: Falta 13 minutos pra você almoçar.
2: Chega a hora da janta, mas não chega a hora do almoço. É fogo, vai.
5: Bom dia, Tri.
2: Bom dia,
1: Sobre
5: a enquete de hoje.
1: Diga.
5: Olha, pra matar um leão todos os dias, tá sendo muito difícil. É matar a falsidade das pessoas todos os dias. Esse
1: Eita.
5: Leão é difícil demais.
2: Ah,
5: porque
2: sim.
5: É tanta falsidade na família, entre amigos, aqueles
2: sim.
5: que dão um tapinha nas costas.
2: Ixi.
5: Esses leões são difíceis de matar.
2: Meu Deus.
5: Mas
1: é
5: vida que segue.
2: Sou
5: Viviane Paiva do Campo Grande. Um beijo,
2: Tri. Valeu, Vivi. Bora.
1: Taca-lhe
2: pau, como diz o menino.
6: Continue.

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0: Displicente, o nome da música tá na melhor. Agora meio dia, mais um minutinho. A Nani vai para o Momento Maguila. Opa! Para os mais experientes, sabem o que eu tô falando, Momento Maguila. Sim. Pra gente mandar aquele alô aí pra quem hoje, Nani?
1: Opa, pra Maria Elizabeth, que tá completando 78 aninhos hoje.
0: Opa, legal.
1: Ela que é de São Vicente, a filha Andréia tá mandando um beijão.
0: Beijo.
1: Maria Elizabeth.
0: Tudo de bom. Um
1: beijo, felicidades. E também pra Paloma Balinhas. Paloma Balinhas completa 35 anos. Ela, que é lá do Morro da Penha, né? E a Balinhas, que é a Lúcia Balinhas, que é nossa ouvinte assídua, tá mandando um abraço, um beijo pra Paloma.
0: Tudo de bom pra você.
1: E vamos mandar um alô aqui para Silene Elisetes e sobrinhos lá em Portugal, que é o Ednei de Cubatão que tá mandando.
0: Estão lá em Portugal?
1: Estão ouvindo a gente.
0: Que maravilha.
1: Que bacana, né?
0: Eu sou curioso. Beijo. Depois manda qual é o DDD.
1: Opa,
0: de lá, DDD.
1: É verdade.
0: Tem aqueles números diferentes, né?
1: Sim.
0: Começa 301, não sei o quê. É curioso.
1: Isso mesmo. Então, beijo, Silene, Elisete e os sobrinhos aí.
0: E agora alguém vai ficar feliz. Opa! Porque vai levar o Vale Combustível de R$100, o par de convites de cinema do Cine System. Pra quem vai, Nani?
1: Saindo para Maria Alice Fagundes Ramos.
0: Muito bem, ela vem buscar aqui. Como é que funciona, Nani?
1: Opa, 2 dias úteis a partir de amanhã, Rick. Terça ou quarta, das 14 às 15h30, na rua João Pessoa, 350, com documento.
0: Tá ótimo.
1: Ou pede pra alguém vir buscar pra ela, não
0: Sim.
1: tem problema não.
0: Tira uma foto do documento, né? A pessoa traz e aí leva o prêmio, depois te entrega.
1: É isso aí, meu amigo.
0: Valeu,
1: bora,
0: querida.
1: Comer.
0: Bom almoço pra você.
1: Obrigada, meu amigo.
0: Daqui a pouco eu vou fazer aquele lanchinho rápido.
1: Então tá bom.
0: Aí eu volto aqui pro ar.
1: Valeu, até amanhã, meu amigo.
0: Até
1: beijo.
0: Amanhã.
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0: 2026. Eu vou até as duas. 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
1: 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Agora tem Fred e Fabrício com o hit.
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1: Não tem jeito, meu compadre. Vambora. Ela vacilou comigo, nós estamos aí, né? Tudo certo.

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0: cantando Medida Protetiva, a música 3, a música 2, Coração Partido, Menos é Mais. Também Fred Fabrício, Poder Que Você Tem, foi a primeira. É a sequência premiada, valendo o convite pro show do João Gomes, pra você pelo 13-3219-1055. Agora vem Marília Mendonça, Tudo Vai Ficar Bem, e Dilsinho, O Que Que Eu Faço Agora?
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0: participando agora, que ligou o rádio agora, olha. Teve Além do Dilcinho, Marília Mendonça, Tudo Vai Ficar Bem, Medida Protetiva, João Bosco e Vinícius, com Gustavo Lima, Menos é Mais, Coração Partido, e o Fred Fabrício, Poder Que Você Tem. Daqui a pouco o resultado.
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6: Tri FM agora meio-dia 28. Estamos de volta.

0: 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Mas quem vai por nossa conta é o Lorenzo Luiz de Freitas. Aí, Lorenzão, valeu!
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2: Não tem jeito, meu compadre. Vambora. Ela vacilou comigo, nós estamos aí, né? Tudo certo.

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0: FM, tá na trita na melhor, Jorge, Matheus e Matheus e Cauã Gaivota.
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0: Oi, Rick, tô aqui na Vila Tupi arrumando as crianças pra ir pra escola. Manda beijo pra nós, Sandra, Theo, Clarice, queridos, beijo! Que bom que você tá aí ouvindo a gente todo dia, com a família. Boa tarde, Henrique. Helenice Souza Tavares, Vila Matias Santos, final 00 do celular. Helenice, obrigado, foto bonita aí do WhatsApp, hein? Com a família aí reunida, imagino que foi dia dos pais, ó. Ah, não, o

0: Aniversário ali, alguém fez 37 anos, eu fico olhando mesmo, eu futrico mesmo. Deixa eu ver, Magda em casa, Magda, obrigado, Magda. Meu amigo, boa tarde, tô aqui na padaria fiscalizando a produção de bolos do Arilson. Ele vai mandar amanhã cedo um bolo pra você. Olha, o José Gomes, da panificadora Amanda. Um amigo, o Arilson Padeiro, um abraço, garoto aí, Nani, amanhã é nóis, ó.
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3: Tri FM agora 10 para 1. Eu adoro a voz da Simone Mendes, eu não sei você, mas ela canta muito, essa mulher.

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0: coisas do namoro, né? É muito engraçada essa letra. Não namora, Zé Cristiano, Cleiton e Romário. Escolhe tua música, manda um áudio aqui pro Rick na Tri. Tô esperando teu áudio no nosso WhatsApp.
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0: 3219-1055. Adiciona a gente se você não tem ainda. Fala comigo, Rick, e pode pedir a tua música agora.
1: Boa tarde, meu querido.
0: Boa tarde.
1: Eu gostaria de ouvir uma música de Marília Mendonça.
0: Qualquer uma?
1: É, Trocar de Calçada.
0: Troca de Calçada.
1: Queria oferecer para todos os ouvintes, para você.
0: Obrigado.
1: E que todos tenham uma ótima semana. Ah, apesar de que a semana começou com essa chuvinha, mas é bom também.
0: É bom.
1: Um beijo, um abraço.
0: Beijo.
1: Obrigado.
0: Valeu, querida.
1: Amo vocês. Tri.
0: Beijão.

0: FM, tá na trita, na melhor, o pessoal participando pelo 13-3219-1055. Aqui já indo pra minha última meia hora na tri.
1: Tá na trita, na melhor.
0: Oba. Aqui,
1: Cardoso do Tudo de Basto.
0: Fala, Cardoso.
1: Vou pedir uma aí do Revelação aí.
0: Beleza.
1: Que vocês tocar aí, tá, de todo o coração.
0: Tá bom.
1: Pra todos os ouvintes aí, nessa tarde de volta de segunda-feira, pra abençoar nossa tarde aí.
0: Vambora. Vamos
1: pedir Revelação.
0: Vambora.
1: Um ótimo abraço pra todos aí da tri.
0: Aí também.
1: Estamos aí, Cardoso do Tudo de Basto.
0: Vamos lá.
1: Uma Revelação pra nós aí. Tá na tri, tá na melhor.
0: Essa aqui é pra aumentar o rádio. Aumenta aí. Revelação na tri.

0: Revelação na trita na melhor e a sua, hein? Pede aí, 13-3219-1055.
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0: triste, mas logo, logo meu pai já vai sair. Ela tá dizendo pro papai Giovanni que ama muito, ele tá internado na Santa Casa. Diz que vai sair, não falou que é, mas também o que importa é que vai sair. Melhoras e a música que diz que ele gosta da Ana Castela, essa aqui, ó.
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0: gostosa pra você que tá ligadinho aqui nos 105,5, como a Simone, que tá em Peruíbe, diz que adora esse tempo chuvoso. É gostosinho, né? A gente muda os programas, a programação. É legal também a gente saber curtir a chuva, né, gente? Ela pediu Turma do Pagode, Menos é Mais.
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0: Sempre tá na melhor, daqui a pouco as últimas de hoje aqui comigo.
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1: Tri FM, agora faltam 10 minutos para as 2.

0: Rick, aqui é a Ellen do Jardim Guaçu. Eu fui uma das ouvintes que não conseguiu ir no show do Thiaguinho. Toca uma das músicas do show do Thiaguinho. Ah, do acústico aqui, entendi, ó, querida, mas vai vir o Thiaguinho dia 19 aí, ó. Ah, aí você vai, não vai não?
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0: Pelo 13-3219-1055, tem gente que manda o áudio, ó.
1: Boa tarde, Rick. Boa tarde, Tri.
0: Boa tarde.
1: É, toca pra mim a música da Maiara Maraíza. Acho que é só 10%.
0: Ah, é 90, a nova dela. 90-10, tá.
1: É, Maria Aparecida do Macuco.
0: Ô, Maria Aparecida.
1: Eu sou Tri.
0: Obrigado. Sempre. Que legal.
1: Beijo pra todos.
0: Beijo. Beijo aí, Tri.
2: Existe uma teoria que se chama 90-10, onde uma pessoa tem 90% daquilo que você procura em alguém, só que você foca naqueles 10% que falta. Aí você sai pra rua, se aventura, e realmente você encontra aqueles 10%, mas não se deu conta que perdeu os 90%.

essa música gostosa, eu termino meu horário, Rodriguinho. Não tem hora nem lugar. É a Tri em qualquer lugar, ou qualquer hora que você tiver aí. Tá querendo dar uma animada? É Tri na cabeça, irmão. A gente vai com você no seu trabalho. O seu vai lá e volta aqui no pé, vai num pé, volta no outro. O Flavinho tá chegando. Já já tem a charadinha pra começar essa semana. E será que o Flávio tá aprontando pra hoje, hein? Isso é, aquele dia lá deu certo, né? Eu não falei pra ele, não sabe, ele não entrou aqui no estúdio ainda. Olha o prêmio dele. Não, hoje eu tô com dor na consciência. Que aquele dia eu falei o prêmio dele, hoje eu não vou falar, não. Se eu falar que é o Vale Combustível.

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melhor. Eu sou o Flavinho Filho, ao vivo, comandando aí a programação da Tri a partir de agora até logo mais às 7 da noite. Desde já, claro, agradecendo o carinho de sempre em contar com a sua audiência. Hoje é segundona, dia 10 de agosto, tá tudo bem, né? Então tá legal. Estamos chegando com a nossa tarde da Tri, a tarde mais gostosa, feita todinha pra você. E a charadinha da tarde presenteando você com aquele vale combustível, né, no valor de R$100, mais ainda um par de convites de cinema pro Cine System lá na Praia Grande, no Litoral Plaza Shopping. Vale combustível e par de convites de cinema de presente pra você que agora participa em mais uma edição da nossa charadinha da tarde aqui na Tarde da Tri. Como hoje é segunda-feira, início de semana, a produção daquele famoso empurrãozinho, charadinha.

0: respondendo o seguinte: é feito da água, mas se for colocado dentro dela, morrerá. O que é? Que molezinha, que molezinha! Você, é claro, não vai ficar de fora. Todo mundo participando aqui e respondendo o seguinte: é feito da água, mas se for colocado dentro dela, morrerá. Responde aí o que é. Eu tô esperando você no Zap da Tri. Boa sorte, hein? 13-3219-1055. E a partir de agora, tá começando aqui na programação da Tri.
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0: E você, é claro, não vai ficar de fora. Que tal, hein? Hoje tem um vale combustível de presente pra você e também um par de convites de cinema pro Cine System lá na Praia Grande, no Litoral Plaza Shopping. Presta atenção, a charadinha da tarde de hoje é mais ou menos assim: é feito da água, mas se for colocado dentro dela, morrerá. É feito da água, mas se for colocado dentro dela, morrerá. E aí, o que que é? Todo mundo participando, todo mundo interagindo aqui no Zap da Tri. Não fique de fora. Você participa, garante aí a sua inscrição. E no finalzinho aí da charadinha da tarde, por volta das 4, tem o sorteio do vale combustível de R$100, mais ainda um par de convites de cinema pro Cine System. Diz aí, presta muita atenção. É feito da água, mas se for colocado dentro dela, morrerá. Responde aí, o que que é, hein?
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0: 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Boa tarde, agora 2h29.
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0: 5. E aí, tá tudo bem? Que legal saber que você tá junto com a gente acompanhando a nossa programação. Sejam todos muito bem-vindos. Tá na Tri, tá na melhor. E vamos lá, a charadinha de hoje é feito da água, mas se for colocado dentro dela, morrerá. Repetindo a charadinha de hoje, é feito da água, mas se for colocado dentro dela, morrerá. Responde aí, o que é? Aguardando você aqui no Zap da Tri, hein? Fique à vontade. 13-3219-1055. Vamos lá então, responda a nossa charadinha de hoje. É feito da água, mas se for colocado dentro dela, morrerá. E aí, o que é, hein?
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0: Futebol Show aqui na Tri com a apresentação da jornalista Ariane Rocha. Diga lá, Ariane, boa tarde.
1: Boa tarde, Flavinho. Boa tarde pro ouvinte da Tri. Agora, nesse segundo semestre, a tabela do Campeonato Brasileiro começa a ser desenhada e a gente tem uma ideia do que vai acontecer daqui até o final do ano, quando vai se aproximando do fim aí da competição. Então, a briga hoje, se a gente fizer uma análise da tabela hoje, a briga pelo título voltou a esquentar depois da última rodada, agora a 22ª rodada, e o Palmeiras segue como favorito, mas ele viu as chances de levantar a taça caírem para 50% depois do empate sem gols com o Internacional. Já o Flamengo venceu Vitória por 2-0 e chegou a 40% de possibilidade de título. A diferença entre os dois na classificação é de 6 pontos. Mas o Flamengo ainda tem um jogo atrasado contra o Mirassol, ou seja, essa diferença pode diminuir para 3 pontos, uma partida que seria o confronto direto. O Atlético Paranaense

0: parece mais distante, com 7,5%, mesmo depois de vencer o Santos por 2-0 na Vila Belmiro. Aliás, Flavinho, olha, Santista acordou nessa segunda-feira com dor de cabeça, viu? Porque a situação do Peixe ficou mais complicada. Depois da derrota de ontem, o Santos entrou na zona do rebaixamento e viu a probabilidade de permanecer na Série A cair de 70% para 62%. Já o Grêmio respirou um pouco mais aliviado após vencer o São Paulo por 2-1. E agora tem quase 68% de chance de escapar da queda. Na disputa pela Libertadores, destaque para o Cruzeiro, que venceu o Mirassol por 3-1 e subiu para a quinta posição, enquanto o Corinthians bateu o Bragantino por 2-0 e chegou ao sétimo lugar. E para finalizar, falando do futebol internacional, o Endrick pode deixar novamente o Real Madrid por empréstimo. O atacante brasileiro de 20 anos recebeu propostas do Roma, da Roma e da Aston Villa e busca um clube onde ele tem aí perspectiva real de ser titular e disputar competições europeias. A Roma aparece como favorita. Endrick está atrás de Mbappé e Carlos Espina, disputa pela posição de centroavante, e o próprio Real vê com bons olhos um novo empréstimo para que o brasileiro tenha mais minutagem. Na última passagem pelo Lyon, Endrick disputou 21 jogos, marcou 8 gols e deu 7 assistências. Daqui a pouquinho eu volto para falar como fica o tempo para amanhã. Não saia daí. Tá na Tri, tá na melhor.
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0: Oi, boa tarde na Tri, agora 3:03.
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0: Chegou a hora de ficar sabendo a previsão do tempo, mais uma vez com a participação da jornalista Ariane Rocha. Diga lá, Ariane.
2: Olha, Flavinho, para essa terça-feira o friozinho continua e o céu permanece fechado, sem mudança significativa nas temperaturas. A mínima fica em torno de 17 graus e a máxima não ultrapassa os 20 graus. A diferença é que a chuva vai perdendo a força de hoje para amanhã. Na madrugada ainda chove um pouquinho mais, até o começo da manhã, e aí depois o tempo continua bastante nublado, porém com uma possibilidade menor de chuva. A umidade continua alta, ou seja, teremos mais um dia aí com aquela sensação de tempo úmido e abafado pelas nuvens, com pouca abertura de sol, praticamente nada. Os ventos também ficam mais fracos amanhã, variando entre 4 e 10 quilômetros por hora, com rajadas que não ultrapassam os 19 quilômetros por hora. Portanto, não tem indicação aí de vento forte. Resumindo, a terça-feira ainda vai ser de tempo fechado, temperaturas baixas, mas com a tendência de menos chuvas e ventos mais fracos em comparação ao final de semana. Daqui a pouquinho eu volto com outras notícias. Tá na Tri, tá na melhor.
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0: Flavinho Filho, ao vivaço no seu rádio, comandando aí a programação da Tri até logo mais às 7 horas da noite. E aí? Ai, ai. Vamos lá, todo mundo participando aqui e respondendo a nossa charadinha de hoje. É feito da água e se colocá-la dentro dela, morrerá. Ah, tá fácil demais. O que que é? O que que é? Ó, tem muita gente respondendo aqui que é o sal. Mas eu já vou cortar as asinhas de vocês. Não é o sal. Não é o sal, não. Não é o sal. E aí? Se eu der uma outra dica, todo mundo vai acertar. Não, mas sem dica, sem dica. Porque senão a produção puxa a minha orelha. Já pensou? Puxada de orelha em plena segunda-feira? Não, né? Não. Então vamos lá. Eu tô aguardando você. 13-3219-1055. E por aqui, continua.
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0: incrível, é, no valor de R$100 e também aquele par de convites de cinema pro Cine System de presente pra você. Segundona, concorrendo a um vale combustível e também a convites de cinema pro Cinemark aqui na Tarde da Tri. É só participar aí da nossa charadinha. É feito da água e se for colocado na água, morrerá. Responde aí o que é. Repetindo mais uma vez pra você a charadinha de hoje. É feito da água e se for colocado na água, morrerá. Do que nós estamos falando? Não fique de fora. Participe. É a nossa charadinha da tarde aqui, na Tarde da Tri. A tarde mais gostosa, feita todinha pra você.
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1: A nossa charadinha da tarde continua. É feito da água e se for colocado na água, morrerá. E aí? É feito da água e se for colocado na água, morrerá. Responde aí o que é. Tem vale combustível de presente pra você e também um par de convites de cinema pro Cine System. Vamos repetir mais uma vez. É feito da água e se for colocado na água, morrerá. Responde aí, o que é?
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1: Muito bem, agora é hora da verdade, é o resultado da nossa charadinha desta segundona. E parabéns aqui a Maia Cristina Xavier. Oi, Maia! Parabéns, e a sortuda dessa segundona. Começa muito bem a semana, foi a sorteada aqui na Tarde da Tri. Tá levando de presente o Vale Combustível no valor de R$100. Mais ainda um par de convites de cinema pro Cine System lá na Praia Grande, no Litoral Plaza Shopping. Parabéns, Maia Cristina Xavier. Bom, e nós perguntamos aqui na tarde desta segunda-feira: é feito da água e se for colocado na água, morrerá? É feito da água e se for colocado na água, morrerá? A resposta: gelo. Gelo é a resposta correta nesta segunda-feira aqui na nossa charadinha da tarde. Ponto final. Amanhã estaremos de volta com mais uma pérola a partir das 2. E eu agradeço imensamente aí a sua participação. Muito obrigado mesmo. Continue junto com a gente. A nossa Tarde da Tri volta logo após o intervalo comercial com a nossa sequência premiada. Até já.
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0: 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Convites pra curtir aí, João Gomes, JP e Mestrinho, com a turnê Dominguinho, volume 2. Agora, dia 15, às 9 da noite, lá no Santos Convention Center. Vamos lá, nossa sequência premiada tá no ar. As candidatas hoje, anota aí. A música número 1 com o Murilo Huff, Saudade Estranha. Pensamentos Intrusivos, a número 2 com o Tiaguinho. A música número 3, Matheus e Cauã e a Ana Castela, Ilusão de Ótica. Apagar, a música número 4 com o Ferrugem. E a número 5 com Israel e Rodolfo e a Mari Fernandes, Seu Brilho Sumiu. E aí, qual é a música que você mais gosta? Saudade Estranha. Pensamentos Intrusivos, a número 2. Ilusão de Ótica 3. A número 4, Apagar. Ou Seu Brilho Sumiu, a de número 5. Fique à vontade, a nossa sequência premiada está no ar. E a gente aguarda você aqui no Zap da Tri, vai. Escolha aquela que você mais gosta, participe, boa sorte. 13-3219-1055. E agora, tá começando!
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2: Oi, gente, aqui quem fala é o Thiaguinho e essa é uma versão exclusiva.

Jornada continua. Já escolheu aquela que você mais gosta? Poxa, ainda não? Então vou repassar pra você aqui as candidatas, hein? Murilo Huffi foi a número 1, Saudade Estranha. O Thiaguinho, a número 2, Pensamentos Intrusivos. Ouvimos a Ilusão de Ótica com Matheus e Cauã e Ana Castela. Vem aí pra você a número 4 com Ferrugem Apagar. E a de número 5 com Israel e Rodolfo e a Mari Fernandes, Seu Brilho Sumiu. Agora,

0: É Dominguinho Volume 2, agora dia 15, às 9 da noite, lá no Santos Convention Center, com promoção exclusiva da Tri. E aí, qual que você gosta mais? A número 4 chegando com Ferrugem.
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4: Oi, boa tarde, na Tria, agora 4h26.
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4: É, e tem informação na programação da Tri, é mais uma edição do Minuto Tri Notícias com a jornalista Ariane Rocha. Oi, Ariane, boa tarde.
8: Oi, Flavinho, boa tarde para você e para o ouvinte da Tri. O número de mortos no terremoto de magnitude 7,4 que atingiu a Colômbia hoje subiu para 77, segundo balanços de autoridades locais. O epicentro foi registrado em San José del Palmar, no oeste do país, a cerca de 230 quilômetros de Bogotá. O tremor foi o mais forte registrado na Colômbia na última década e levou o governo a declarar emergência nacional. A situação é especialmente grave em Cali, onde pelo menos 20 prédios desabaram e há pessoas presas sob os escombros. Entre as regiões com mais mortes estão Risaralda, com 42 vítimas, e Vale del Cauca, com 27. Cerca de uma hora depois do terremoto principal, uma réplica de magnitude 5 também foi registrada. As equipes de emergência continuam trabalhando nas áreas atingidas e, como ainda não existe um balanço nacional consolidado, o número de vítimas pode aumentar. E um escritório de atendimento aos moradores que vão poder ser afetados pela desapropriação para a construção do túnel Santos-Guarujá começa a funcionar no mês que vem no bairro Macuco, em Santos. O espaço será administrado pela concessionária responsável pelo túnel e vai ficar em um prédio da Autoridade Portuária em Santos, na rua Doutor Esmeraldo Soares Tarquínio, na confluência com a Avenida Conselheiro Rodrigues Alves. No local, os moradores vão poder esclarecer dúvidas sobre o projeto e encaminhar demandas relacionadas à obra. O edital de concessão prevê a desapropriação de 65 casas e comércios na rua José do Patrocínio, em uma área de aproximadamente 43 mil metros quadrados. O trecho atingido fica entre a rua José do Patrocínio e a Avenida Conselheiro Rodrigues Alves, na região onde será construído um dos acessos ao túnel. O acordo para a instalação do escritório já foi formalizado entre a autoridade portuária e a concessionária, e a previsão é de que o atendimento comece em até 30 dias. Daqui a pouquinho eu volto com outras notícias. 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

0: Carlos. Oi, Henrique! Se deu bem, nome na lista VIP. Agora dia 15, o encontro marcado lá no Santos Convention Center com a turnê Dominguinho Volume 2. Showzaço aí do João Gomes, JP e Mestrinho. Par de convites, pista premium. Saindo aqui então pro Henrique Sabino dos Santos. Henrique, direto lá no local, né? Lá no Santos Convention Center, com documento original, pode levar um acompanhante. Diversão garantidíssima. Valeu, Henrique! Muito obrigado aí a você que participou escolhendo a sua música favorita. A campeoníssima vem chegando com ele, Tiaguinho! Pensamentos intrusivos. E ele vem aí, dia 19, com promoção exclusiva da Tri. Dia 19 de setembro, tá legal? Tiaguinho com showzaço bem black. Também, promoção exclusivaça da Tri. E ele tá aí, então, a campeoníssima aqui, na sequência premiada na tarde de hoje.
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2: Oi, gente, aqui quem fala é o Tiaguinho e essa é uma versão exclusiva acústica.

0: FM, tá na trita, na melhor, menos é mais, com a Simone Mendes, P do Pecado. Uma das músicas mais pedidas durante toda a nossa programação. Alô, alô, você que tá aí no TikTok acompanhando a programação da Tri FM. Estamos ao vivo no TikTok, hein? Meu muito boa tarde a você. Só seguir a gente, arroba Rádio Tri FM, ao vivo no TikTok. Uma live bem bacana aqui na tarde de hoje.
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3: Oi, uma ótima tarde para você que tá acompanhando aí a programação do 105,5. Faltam 15 minutos para as 5.
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0: ponto final aqui, né? Amanhã às 2, tamo de volta com a tarde mais gostosa, feita todinha pra você. Valeu!
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6: Oi, meu muito boa tarde pra você, tá tudo bem por aí? Vamos juntos, você e o Flavinho Filho ao vivo nesta segundona dia 10, comandando aí a programação.

0: às 7 da noite. Agora trazendo a nossa próxima atração, é o Happy Hour. Ah, tem mais um Vale Combustível de presente pra você e também convites de cinema pro Cine System. Vale Combustível no valor de R$100. É o presentaço aqui no final de tarde pra você no nosso Happy Hour. Já vou adiantando que o convidado de hoje é um apresentador famoso. Aos domingos, ele faz um sucesso e tanto na TV. Pronto, daqui a pouquinho você vai ficar sabendo quem é o convidado de hoje aqui. É um apresentador de TV.
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0: eu acho que você tem que mandar aquela mensagem. Mas manda o que tá no seu coração.
1: Porque se fosse eu falaria mais ou menos assim.
2: Ei, boa noite. Antes de te bloquear, eu só vim te dizer que a partir de hoje pode tocar o terror, fazer o que quiser fazer. A boca é sua, curte sua farra. Sinto mais nada.
0: Não, apaga, apaga, apaga.

0: deixou na temporada.
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3: Muito bem, tudo pronto para começar agora a apresentar para você o convidado de hoje aqui no De Quem é a Voz. É o convidado de hoje. Ele é conhecido nacionalmente, especialmente aos domingos. Ele tem um programa dominical, né? Pronto, fácil. Hora que você vai ouvir a voz dele, tenho certeza absoluta que você vai acertar quem é o convidado de hoje. Nem precisa de comentário, só pela voz. O cara é fera no que faz. Bom, tem um vale combustível aqui de R$100 de presente pra você, vale combustível, e também um par de convites de cinema do Cine System lá na Praia Grande, no Litoral Plaza Shopping. Basta você responder quem é o dono desta voz.
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4: Eu nasci em Maringá, Paraná, é uma cidade muito bonita, muito arborizada, eu morava na rua Mendessá, que era o nome da rua que eu morava, uma casa simples, e lá eu tinha, toda a minha família morava lá quase. Meu pai teve 12 filhos, e foi uma infância muito bacana, de jogar bets na rua, no centro.

0: 55. Você diz quem é o convidado, quem é o dono da voz, pronto. Automaticamente você já está concorrendo no finalzinho aqui do Happy Hour ao Vale Combustível e também ao par de convites de cinema para o Cine System. Eu estou aguardando você. Bom, e daqui a pouquinho, logo após um rápido intervalo comercial, a gente tá de volta com Happy Hour.
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0: 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Pra você que tá aí acompanhando a nossa programação, um ótimo final de tarde. Agora 5h27.
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0: 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E aí, quem é o convidado de hoje? Se liga nessa voz. Sucesso aos domingos na TV. É, o pessoal tá respondendo aqui, Rodrigo Faro. Quem mais que responderam aqui que eu achei interessante? Meu Deus, é tanta gente participando aqui. Você, é claro, não vai ficar de fora. Vamos! 13-3219-1055. Tem o Vale Combustível de R$100 aqui de presente pra você, mas ainda um par de convites de cinema pro Cine System. Vamos lá! Aguardando você no Zap da Tri, 13-3219-1055. Daniel, a voz do Daniel? Não, não é a voz do Daniel, não. Mas tinha um aqui interessante que me chamou a atenção. Eu não lembro agora, mas tem tanta mensagem aqui. Mas vamos lá, presta atenção. Quem é o dono dessa voz?
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2: Eu nasci em Maringá, Paraná. É uma cidade muito bonita, muito arborizada. Eu morava na rua Mendessá, que era o nome da rua que eu morava. Uma casa simples, e lá eu tinha... Toda a minha família morava lá quase. Meu pai teve 12 filhos. E foi uma infância muito bacana de jogar bets na rua. Não sei, não sabe o que é bets, né?
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0: E aí, quem é o dono da voz? É, tem uma carreira ligada aí ao entretenimento e aos programas de auditório. Ele tem um programa aos domingos. Sucesso, né? Cara, ele é bom no que faz, ele é bom no que faz. Ele é radialista também, é. Proprietário de rádio, é. Tem rádio também. O cara não é fraco, não. Baita de... É empresário também, podemos dizer assim, ou por que não? E aí? Agora faltando 17 minutos para as 6. Um bom final de tarde para todo mundo que tá aí acompanhando a programação da Tri. Ah, aqui, Otaviano Costa, o pessoal tá falando que é o Otaviano Costa. Não, não é o Otaviano Costa, não!

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5: 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Tri FM, faltam 15 minutos para as 6.
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1: Muito bem. Chegou a hora de conferir a previsão do tempo. Ariane Rocha, a nossa jornalista, conta a previsão para amanhã, terça-feira. Diga lá, Ariane.
5: Para essa terça-feira, o friozinho continua e o céu permanece fechado, sem mudança significativa nas temperaturas. A mínima prevista é de 17 graus e a máxima chega aos 20 graus. A diferença é que a chuva perde a força. Há previsão de chuva fraca, principalmente durante a madrugada e no começo da manhã. Depois o tempo continua bastante nublado, mas com menor possibilidade de chover. A umidade continua alta, ou seja, teremos mais um dia com aquela sensação de tempo úmido e abafado pelas nuvens com pouca abertura de sol. Os ventos também ficam mais fracos nessa terça, variando entre 4 e 10 km por hora, com rajadas de no máximo 19 km por hora. Já eu volto com outras notícias. 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
1: É, o Happy Hour continua por aqui. Claro, eu agradeço o carinho de sempre em ter você aí acompanhando a programação do 105,5. Sejam todos muito bem-vindos. Eu sou o Flavinho Filho, ao vivaço nesta segunda-feira, dia 10, comandando aí a programação da Tri até logo mais às 7. Até lá, a gente continua com o Happy Hour. E hoje temos um convidado aqui, ele que aos domingos anima um programa de auditório. Aliás, é um baita de um apresentador, hein? Conhecido nacionalmente aos domingos, com o seu Domingo na televisão, com o seu programa dominical na televisão brasileira.

0: combustível de R$100. Presentão da Tri, mais ainda aquele par de convites de cinema pro Cine System. Tô esperando você e daqui a pouquinho a gente coloca no ar aí a voz do convidado e você tenta descobrir quem é ele através da voz, né? Tô esperando você aqui no Zap da Tri, vai 13-3219-1055. Participe e boa sorte por aqui, continua!
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1: Olá, boa noite, Natria. Agora 6 horas mais 22 minutos. Eu quero convidar você que está curtindo a nossa programação para participar aqui do sorteio de hoje, né? Já pensou começar a segundona, a semana, concorrendo aí a um vale combustível no valor de R$100 e também um par de convites de cinema pro Cine System? Vale muito a pena. Para você concorrer ao sorteio do prêmio de hoje, basta participar aqui respondendo de quem é a voz, quem é o convidado aqui no Happy Hour. É, ele tem programa aí aos domingos na televisão. Aliás, programa de muito sucesso, é um programa legal, né? Domingo, o programa é bem legal. Quem é? Quem é? Quem é o convidado de hoje? Quem é o dono da voz?
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2: Eu nasci em Maringá, Paraná, é uma cidade muito bonita, muito arborizada, eu morava na rua Mendessá, que era o nome da rua que eu morava, uma casa simples, e lá eu tinha... Toda a minha família morava lá quase. Meu pai teve 12 filhos e foi uma infância muito bacana de jogar bets na rua. Não sei, não sabe o que é bets, né?
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1: Ah, ele é pupilo do saudoso homem do baú, né? Pupilo do saudoso homem do baú. Quem é ele? Quem é ele?

0: System pode ser seu. Vale combustível? Mais convites de cinema pro Cine System? É só participar com a gente aqui, vai! Quem é o dono da voz? Eu tô esperando você. Manda mensagem no zap 13-3219-1055 e boa sorte! Já já, na volta do intervalo comercial, a gente continua com o Happy Hour.
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1: 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Ótima noite pra você que tá aí, aqui na Tri.

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Bom, o dono da voz hoje, ele tem uma carreira ligada ao entretenimento e aos programas de auditório. Aliás, ele aos domingos, ele apresenta um programa que é sucesso, né?

0: entrevistou inúmeros artistas e celebridades ao longo da carreira também. E é sucesso aos domingos na TV brasileira com seu programa. E aí, quem é o convidado de hoje aqui no Happy Hour da Tri? De quem é a voz?
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2: Eu nasci em Maringá, Paraná. É uma cidade muito bonita, muito arborizada. Eu morava na rua Mendessá, que era o nome da rua que eu morava. Uma casa simples e lá eu tinha... Toda a minha família morava lá quase. Meu pai teve 12 filhos e foi uma infância muito bacana de jogar bets na rua. Você não sabe o que é bets, né?
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0: Ele é o dono da voz, ele é o convidado nesse início de semana aqui no Happy Hour. Sabe quem é? Sabe? Então, manda mensagem pra gente, vai. 13-3219-1055. Você diz aí quem

0: Meu, no valor de R$100. Olha que presente bacana, vale combustível, mais ainda um par de convites de cinema pro Cine System. 13-3219-1055. Quem é o convidado de hoje aqui, hein?
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7: Olá, boa noite na Tri. Agora faltam 14 minutos para as 7.
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0: programa, né? Que é a carreira ligada ao entretenimento e aos programas de auditório.
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0: Por um acaso você respondeu Celso Portioli?

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1: Eu nasci em Maringá, Paraná. É uma cidade muito bonita, muito arborizada. Eu morava na rua Mendessá, que era o nome da rua que eu morava. Uma casa simples e lá eu tinha... Toda a minha família morava lá quase. Meu pai teve 12 filhos e foi uma infância muito bacana de jogar bets na rua. Você não sabe o que é bets, né?
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3: Parabéns, o sortudo desta segundona, que tá levando aí o vale combustível de R$100 e também os convites pro Cine System, João Miguel Guzmão de Abreu. João Miguel Guzmão de Abreu, aí garoto! Isso é que é começar bem a semana, né? Tá levando de presente aí o Vale Combustível e também vazão de convites de cinema pro Cine System. E assim a gente encerra aí a participação do Flavinho em plena segunda-feira aqui com o nosso Happy Hour. Tá de volta amanhã às 17 horas. Tô indo nessa, desejando a todos uma ótima semana, uma noite maravilhosa. E amanhã a gente tem aquele encontro marcado às 2 aqui com a nossa Tarde da Tri, a tarde mais gostosa, feita todinha pra você. O próximo é o Pablo. Valeu, pessoal. Ótima noite pra todo mundo e até amanhã.

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2: Boa noite pra você que tá na Tri comigo. Vamos lá, agora sim.

uma noite. Um pouquinho, tá um friozinho, né? Por causa dessa chuvinha que fica caindo. Chuvinha fina, chata, aquela que não para nunca. Tamo junto aqui na Tri. Vamos esquentar aqui com música boa. Começando aqui pela nossa sequência premiada. São 5 sucessos, um atrás do outro. E você vai me ajudar pelo WhatsApp da Tri, votando na melhor. Na melhor das 5 músicas da nossa sequência premiada. Fechou? Bora lá. Atenção, atenção, atenção. Começamos com Israel e Rodolfo, Não Mais Quase. Depois tem Péricles e Ana Castela, Simplesmente Acontece. Marília Mendonça, Segundo Amor da Sua Vida. Murilo Huff, Deixa Eu e Menos é Mais, Coração Partido. São as 5 músicas da sequência. E você que vota, quando deixar o seu voto, fala assim: Fabrão, a melhor é tal, aqui no WhatsApp. Não esquece, nome completo e bairro, porque eu tenho um par de convites Pista Prêmio para o show do João Gomes, JP e Mestrinho. 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

0: Marília Mendonça, Segundo Amor da Sua Vida, na sequência premiada da Tri, agora 7:18. Já passou por aqui Péricles com Ana Castela, Simplesmente Acontece, Israel Rodolfo, não, mas quase. Faltam duas aqui na sequência, ainda tem Murilo Huff, Deixa Eu, e Menos é Mais, Coração Partido. Qual é a melhor pra você? Vote pelo WhatsApp da Tri, tô esperando.
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1: Não tem jeito, meu compadre. Vambora. Ela vacilou comigo e nós estamos aí, né? Tudo certo.

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Vamos lá para nossa sequência premiada. A melhor da sequência que você escolheu. Já vamos tocar, viu? Antes, deixa eu colocar um nome na nossa lista VIP aqui. Lista VIP.

0: 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Agora vamos aqui colocar um nome nessa lista VIP. Vai com a gente, Esté Ferreira dos Reis. Aí, Esté, parabéns.
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0: A Esté, que é do Marapé. Oi, Esté, que legal. Você acaba de faturar seu lugar. Seu nome já está na lista VIP da Tri. Você e acompanhante vão ao show do João Gomes, JP e Mestre. 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Muito bem. Aí você vai mostrar o seu RG pra você e acompanhante. Vão ver um baita show com promoção exclusiva da Tri. 7h29. Vamos ouvir a melhor aqui da nossa sequência? Vamos lá?
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uma teoria que se chama 90-10, onde uma pessoa tem 90% daquilo que você procura em alguém, só que você foca naqueles 10% que falta. Aí você sai pra rua, se aventura, e realmente você encontra aqueles 10%, mas não se deu conta que perdeu os 90%.

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3: E essa música eu dedico pra você também. E eu dedico pra você que todo dia levanta cedo pra ir atrás do seu sonho, pra correr atrás.

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0: música nova, Telefone Sem Fio, aqui na trilha, agora 7h43. 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
0: Deu uma esfriada na noite dessa segunda-feira, 17 graus aqui no centro, aquela chuvinha fina. Boa noite. Faltam 12 minutos para as 8. É hora de informação na Tri com ela, a nossa jornalista Ariane Rocha. Alô, Ariane, boa noite.
9: Oi, Pablo, boa noite para você e para o ouvinte da Tri. Um escritório de atendimento aos moradores que vão poder ser afetados pelas desapropriações para a construção do túnel Santos-Guarujá começa a funcionar em setembro no bairro Macuco, em Santos. O espaço será administrado pela concessionária responsável pelo túnel e vai ficar em um prédio da autoridade portuária em Santos. No local, os moradores vão poder esclarecer dúvidas sobre o projeto e encaminhar demandas relacionadas à obra. O edital de concessão prevê a desapropriação de 65 casas e comércios na rua José do Patrocínio, em uma área de 43 mil metros quadrados. O acordo para a instalação do escritório já foi formalizado entre a autoridade portuária e a concessionária, e a previsão é de que o atendimento comece em até 30 dias. E mais de 680 mil imóveis foram financiados no Brasil no primeiro semestre desse ano. Segundo o levantamento da Associação Brasileira Brasileira das Entidades de Crédito Imobiliário e Poupança. O volume de crédito concedido chegou a 180 bilhões e 900 milhões de reais, crescimento de 23% em relação ao mesmo período do ano passado. Os financiamentos com recursos da poupança somaram quase 94 bilhões de reais, enquanto as operações com recursos do FGTS chegaram a 77 bilhões e 600 milhões de reais. Um dos destaques foi o crédito destinado à construção de imóveis, que mais que dobrou, foram 26 bilhões e meio de reais, alta de 107% na comparação anual. A qualquer momento eu volto com outras notícias, não saia daí. Tá na Tri, tá na melhor.
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0: Kaique, coração não é de aço, aqui na Tri, 8 horas mais 3 minutos. Você gosta do sertanejo? Então agora é a tua hora, porque agora vai tocar o top 5 sertanejo, as 5 melhores do sertanejo, na segunda-feira, dia 10 de agosto, pra você aqui na Tri. Intervalo rapidão, já a gente volta com o top sertanejo, 8 e 3.
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0: 23 e tá na 30, na melhor.
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0: gastou dinheiro à toa, né?
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0: Fred e Fabrício, te amar é meu talento. 8h22 aqui na Tri.
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0: É o Cris, aqui na Tri, 1% de chance às 8h45.
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0: FM! Dá boa noite aqui pra minha turma, Camila Carvalho, na Vila Margarida, vindo a gente, obrigado, viu? Quem mais? Também a Carmen, que é da Macuca, da Luiz Gama, não é isso? É,

0: No Mirim, Praia Grande, o Paulo Vitor, Paulo Pazzo. Beleza, Paulão?
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10: Boa noite, 12 minutos para as 9. Já deu um nome pro galinho, ainda não?
11: Poxa vida.
10: Galinho tá sem nome. Precisando da sua ajuda aqui na Tri. Boa noite, vem com o Pablão.
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0: Felipe com Ana Castela, sua boca mente aqui na Tri. Tá chegando agora a hora extra. A hora extra, você sabe como é que é, né? É uma hora de música direto, não tem intervalo comercial aqui na Tri, todas as noites, das 9 às 10. Mas só pra quem tá online, quem tá ouvindo a gente pela internet ou pelo aplicativo da Tri, você pode baixar em qualquer celular. E aí você vai ter a Tri com um som maravilhoso 24 horas por dia para onde você for, ou então pelo site trifm.com.br. Galera que tá no 105,5 vai ficar com a voz do Brasil. Pablão continua aqui nessa noite de segunda-feira junto com você, espantando a chuvinha, né? É! Espantando o frio, tocando música boa para você nessa noite de segunda. Segunda é o Dia Internacional da Preguiça, né? Segunda noite, então, aí é brincadeira, né? Faltam 4 para as 9 na Tri.
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